Não falei pra você que o programa tava top? Ah, tá gostando do novo aí? Está achando aí? Que bacana te encontrar por aqui, hein? Quero te ouvir, solta a voz aí também. Gente, é muita música, é muita adoração, a palavra do Senhor Jesus em forma de canção. A gente vai por aqui louvando o nome dele, falando sempre o nome dele e a presença do Senhor Jesus. Curte aí mais uma sequência, aumenta o som, bora!

0: Rafael Lobo aí. Fechando aqui, gente, a nossa meia hora de música. Já, produção. Tem que ir pro intervalo, é isso? Pro intervalo. Intervalo chegando. Eu volto já. Segurei, ó. Ei, é rapidinho, hein? Vou ali tomar água. Pegar um cafezinho na cozinha. Tem mais uma sequência. Ó, se eu fosse você, eu não perdia. Segurei, volto já.
1: Lobo aí. Volta já.
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1: Já estamos de volta com o Louva-i.

sempre com ele, né? O nosso Seu Jesus. Tô te aguardando por aqui, dá tempo, hein? Dá tempo, vamos pra nossa última meia hora do nosso Louva e Aumenta.

0: Gente, tá gostando do Lova aí? Bacana te encontrar por aqui, hein? Cada música, cada canção, cada letra. E a gente vai louvando o nome do Senhor Jesus. Obrigado você que tem casa, um trabalho, seja onde for, tá? É uma bagunça que a gente faz aqui também no seu fim de semana. Ai, glória a Deus, glória a Deus. Em nome do Senhor Jesus. Vamos nessa, gente. Vamos deixar de papo, né? O povo quer ver música. Então, aumente o volume e bora.
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Você está curtindo? Louva aqui!

0: rapidinho, produção. Gente, que prazer, tá? Ver vocês por aqui. A gente volta a se falar no próximo fim de semana, tá bom? Curta bastante aí seus amigos, sua família. Não deixe do culto e muito mais. Até a próxima. Fui!
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6: Opa, olá, olá, turma! Vem que tá começando aqui na sua rádio Louvor Mania. São as mais tocadas do segmento gospel a partir de agora. Vem comigo, Louvor Mania tá começando agora e está no ar.
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7: Levante as suas mãos se você confia nos propósitos de Deus para sua história.

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3: Voltamos com o Louvor Mania. E agora, tá na hora de aumentar o som, porque o que há de melhor no mundo gospel, você ouve aqui, né?
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2: Voltamos com o Louvor Mania. E agora, tá na hora de aumentar o som, porque o que há de melhor no mundo gospel, você ouve aqui, né?
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2: Pra você que tá ouvindo Louvor Mania, é com essas aqui que a gente encerra o programa de hoje. Semana que vem tem muito mais. Fui!
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5: Que a paz do Senhor esteja com você. Esse é mais um versículo do dia. E nós conhecemos e cremos no amor que Deus nos tem. Deus é amor, e quem está em amor está em Deus, e Deus nele. 1 João 4,16.
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8: Muito bem, estamos começando mais um Top 10 do dia. Segmento Gospel, bacana demais. A partir de agora tem as 10 mais tocadas no segmento Gospel para você adorar o nosso Deus. Aumenta o som.
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0: meio-dia. Eita, coisa boa, hein? A gente volta na próxima edição com mais Top 10 Gospel pra você.
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6: Queridos ouvintes, fim de semana. Isso significa que é hora do Super Gospel tomar conta do seu rádio. Preparem-se para momentos de inspiração, alegria e paz. Vamos começar. O Super Gospel está no ar.
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1: E chegou a hora de um intervalo animado no Super Gospel, mas não se preocupem, pessoal, voltaremos em breve com mais louvores e energia positiva para abençoar o seu dia.
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3: 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Versículo
4: do dia. Que a paz do Senhor esteja com você. Esse é mais um versículo do dia. E nós conhecemos e cremos no amor que Deus nos tem. Deus é amor, e quem está em amor está em Deus, e Deus nele. 1 João 4:16.
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1: Que intervalo rápido, não é mesmo? Mas agora é hora de voltarmos ao Super Gospel e mergulharmos novamente na atmosfera de louvor e paz. Vamos lá.
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1: Vamos fazer uma pausa para recarregar as baterias, mas o louvor não para. Voltamos em instantes.
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1: Estamos de volta com o Super Gospel. Preparem-se para mais uma seleção incrível de músicas que vão tocar o coração e alimentar a alma. Isso é Super Gospel.
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1: Vamos pro intervalo. Aproveitem para dar uma esticada, tomar um gole d'água e já já estamos de volta com mais música e inspiração.
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1: Que intervalo rápido, não é mesmo? Mas agora é hora de voltarmos ao Super Gospel e mergulharmos novamente na atmosfera de louvor e paz. Vamos lá!
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1: Vamos fazer uma pausa para recarregar as baterias, mas o louvor não para. Voltamos em instantes.
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4: Que a paz do Senhor esteja com você. Esse é mais um versículo do dia. E nós conhecemos e cremos no amor que Deus nos tem. Deus é amor, e quem está em amor está em Deus, e Deus nele. 1 João 4,16.
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1: E voltamos com o Super Gospel. Espero que tenham aproveitado o intervalo para refletir e se conectar com a mensagem divina. Fé. Continua!
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1: E chegou a hora de um intervalo animado no Super Gospel, mas não se preocupem, pessoal, voltaremos em breve com mais louvores e energia positiva para abençoar o seu dia.
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1: E estamos de volta com o Super Gospel. Eu espero que tenham aproveitado o intervalo para renovar as energias. Então aumente o som e vem adorar.
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1: E assim, chegamos ao fim dessa edição do Super Gospel. Obrigada e até a próxima semana com mais louvores e bênçãos.
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5: Olá, seja bem-vindo a mais um programa Unidos pela Fé. Comigo, Nando Pinheiro. Quando a escuridão ameaçar envolver nossas vidas, e a fé que acende a luz da esperança em nossos corações, unidos pela fé, enfrentaremos os desafios da vida com coragem e determinação, sabendo que, mesmo nos momentos mais sombrios, a luz da esperança nunca se apaga. Vamos conferir o melhor da música gospel aqui comigo, no Unidos.

0: Você está no Unidos pela Fé. Já já eu volto com muito mais para você.
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3: Já disse certo pensador que os provérbios são sentenças curtas advindas de longa experiência. Daí a dificuldade em entender tantos provérbios profundos. Do mesmo modo acontece com certas afirmações. Carecem muitas vezes de longa reflexão e até alta pesquisa para chegar ao entendimento. Não é diferente com algumas frases sucintas daquele que deixou um modelo para seguir de perto os seus passos. Ele falava muito com pouquíssimas palavras. Ensinava as mais fortes lições de vida com simples ilustrações. Fazia dos pensamentos mais insondáveis a coisa mais óbvia, a ponto de envergonhar a quem ainda não entendera. Isso não mudou. Nós que hoje o lemos, nos quedamos muitas vezes a perguntar o significado do dito. É preciso ir longe no raciocínio, voltar no tempo, muitas vezes, para sentir como sentia quem ouvia. Tentar ver como via quem o escutava. Entender o sentido das coisas como eram naquele tempo, como entendia quem lhe estava dando ouvido. Só assim conseguimos chegar ao entendimento dos seus ensinamentos mais profundos. Vós sois o sal da terra, disse ele certa vez. Poucas palavras as quais, se forem explanadas, podem preencher um livro de não poucas páginas. Tamanha é a profundeza. Pense antes de qualquer outra coisa. Em quão notável é essa substância? No entanto, o maior valor dessa rica substância se encontra na preservação da vida. O corpo humano contém cerca de 230 gramas de sal, sem o qual você morreria. Infelizmente, ouvimos hoje bem mais conversas sem nenhum tempero do que as boas conversas temperadas com sal. O assunto pode ser até importante, mas, se não tiver tempero, poderá soar sem nenhum sabor. Se quiser agir como sal da terra, precisa aprender ou a se acostumar a temperar a sua conversação. Para uma boa limpeza da boca é fundamental aprender a criar as ideias de modo salutar, de modo a edificar, não apenas de modo a jogar palavras ao vento. Comunicação é bem mais do que isso. Assim como você pode servir bom alimento sem sal, pode também jogar uma suja verborréia para cima dos ouvidos de quem o ouve. A diferença será o efeito causado. O alimento não será agradável ao paladar de quem o consome. Assim como as palavras não atingirão o objetivo esperado se soarem de modo a desagradar quem o ouve. Não é difícil perceber por que os desacordos crescem a cada dia, porque cresce tanto a falta de entendimento. Parece que os homens estão ficando cada vez mais sem sal em si mesmos. Está faltando tempero. As palavras mais ferem do que curam, mais envergonham do que agradam, mais derrubam do que edificam. E o relacionamento vai ficando cada vez mais insosso, cada vez mais difícil de ser digerido. A falta de sabor faz aparecer um enjoo com maior rapidez. As virtudes se corrompem. Os compromissos já não comprometem. As promessas já não se cumprem. Os valores estão confusos. A moral está decaindo. O ser humano perdeu a sua salinidade e junto está perdendo a razão da vida. É nisso que se encontra o maior motivo para a reflexão. Se confia mesmo na sabedoria do grande mestre, precisa prestar atenção ao que ele disse logo depois da exortação de que você deve ser o sal da terra. Mais uma vez, demonstrando a extensão do seu entendimento, ele disse que se o sal perder a sua força, como se lhe restabelecerá a sua salinidade? Não presta mais para nada, senão para ser lançado fora, a fim de ser pisado pelos homens. Quando ele disse essas sábias palavras, não existia ainda o sal refinado como hoje o conhecemos. Ele vinha misturado com outras substâncias, até mesmo com terra. Se não servisse mais para salgar, poderia ser lançado fora. Percebe agora em que pé se encontra no contexto desse raciocínio? Portanto, você pode ter grande utilidade sim. Se em vez de reclamar, passar a agir. Se em vez de jogar palavras ao vento, temperar a sua fala. Se em vez de se perder na corrupção do mundo, passar a ter atos de preservação da moral. Você não precisa ser alimento insosso. Não precisa ser jogado nos socalcos do caminho. Você pode ser e ter tempero que agrada aos bons paladares. Você pode ser o sal da terra.

entender o que Deus está falando. É porque está trabalhando.

0: Que bom que você está junto comigo. Daqui a pouco tem muito mais para você aqui, Unidos pela Fé. Apresentação de Nando Pinheiro.
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3: Já disse certo pensador que os provérbios são sentenças curtas advindas de longa experiência. Daí a dificuldade em entender tantos provérbios profundos. Do mesmo modo acontece com certas afirmações. Carecem muitas vezes de longa reflexão e até alta pesquisa para chegar ao entendimento. Não é diferente com algumas frases sucintas daquele que deixou um modelo para seguir de perto seus passos. Ele falava muito com pouquíssimas palavras. Ensinava as mais fortes lições de vida com simples ilustrações. Fazia dos pensamentos mais insondáveis a coisa mais óbvia, a ponto de envergonhar a quem ainda não entendera. Isso não mudou. Nós que hoje o lemos, nos quedamos muitas vezes a perguntar o significado do dito. É preciso ir longe no raciocínio, voltar no tempo muitas vezes, para sentir como sentia quem ouvia. Tentar ver como via quem o escutava. Entender o sentido das coisas como eram naquele tempo, como entendia quem lhe estava dando ouvido. Só assim conseguimos chegar ao entendimento dos seus ensinamentos mais profundos. Vós sois o sal da terra, disse ele certa vez. Poucas palavras as quais, se forem explanadas, podem preencher um livro de não poucas páginas. Tamanha é a profundeza. Pense antes de qualquer outra coisa. Em quão notável é essa substância? No entanto, o maior valor dessa rica substância se encontra na preservação da vida. O corpo humano contém cerca de 230 gramas de sal, sem o qual você morreria. Infelizmente, ouvimos hoje bem mais conversas sem nenhum tempero do que as boas conversas temperadas com sal. O assunto pode ser até importante, mas, se não tiver tempero, poderá soar sem nenhum sabor. Se quiser agir como sal da terra, precisa aprender ou a se acostumar a temperar a sua conversação. Para uma boa limpeza da boca é fundamental aprender a criar as ideias de modo salutar, de modo a edificar, não apenas de modo a jogar palavras ao vento. Comunicação é bem mais do que isso. Assim como você pode servir bom alimento sem sal, pode também jogar uma suja verborréia para cima dos ouvidos de quem o ouvem. A diferença será o efeito causado. O alimento não será agradável ao paladar de quem o consome. Assim como as palavras não atingirão o objetivo esperado se soarem de modo a desagradar quem o ouve. Não é difícil perceber por que os desacordos crescem a cada dia, porque cresce tanto a falta de entendimento. Parece que os homens estão ficando cada vez mais sem sal em si mesmos. Está faltando tempero. As palavras mais ferem do que curam, mais envergonham do que agradam, mais derrubam do que edificam. E o relacionamento vai ficando cada vez mais insosso, cada vez mais difícil de ser digerido. A falta de sabor faz aparecer um enjoo com maior rapidez. As virtudes se corrompem. Os compromissos já não comprometem. As promessas já não se cumprem. Os valores estão confusos. A moral está decaindo. O ser humano perdeu a sua salinidade e junto está perdendo a razão da vida. É nisso que se encontra o maior motivo para a reflexão. Se confia mesmo na sabedoria do grande mestre, precisa prestar atenção ao que ele disse logo depois da exortação de que você deve ser o sal da terra. Mais uma vez, demonstrando a extensão do seu entendimento, ele disse que se o sal perder a sua força, como se lhe restabelecerá a sua salinidade? Não presta mais para nada, senão para ser lançado fora, a fim de ser pisado pelos homens. Quando ele disse essas sábias palavras, não existia ainda o sal refinado como hoje o conhecemos. Ele vinha misturado com outras substâncias, até mesmo com terra. Se não servisse mais para salgar, poderia ser lançado fora. Percebe agora em que pé se encontra no contexto desse raciocínio? Portanto, você pode ter grande utilidade sim. Se em vez de reclamar, passar a agir. Se em vez de jogar palavras ao vento, temperar a sua fala. Se em vez de se perder na corrupção do mundo, passar a ter atos de preservação da moral. Você não precisa ser alimento insosso, não precisa ser jogado nos socalcos do caminho. Você pode ser e ter tempero que agrada aos bons paladares. você pode ser o sal da terra.

0: Aleluia, Senhor. Nós sabemos que o nosso clamor já tem chegado até o trono.
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0: É muito bom tê-lo aqui em nosso programa Unidos pela Fé, com a apresentação de Nando Pinheiro. Daqui a pouco estou de volta aqui, Unidos pela Fé.
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2: 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Deus tem uma resposta. Você diz: isso é impossível. Deus diz: tudo é possível. Você diz: eu já estou cansado. Deus diz: eu te darei o repouso. Você diz: ninguém me ama de verdade. Deus diz: eu te amo. Você diz: não tenho condições. Deus diz: minha graça é suficiente. Você diz: não vejo saída. Deus diz: eu guiarei teus passos. Você diz: eu não posso fazer. Deus diz: você pode fazer tudo. Você diz: estou angustiado. Deus diz: eu te livrarei da angústia. Você diz: não vale a pena. Deus diz: tudo vale a pena. Você diz: eu não mereço perdão. Deus diz: eu te perdoo. Você diz: não vou conseguir. Deus diz: eu suprirei todas as suas necessidades. Você diz: estou com medo. Deus diz: eu não te dei um espírito de medo. Você diz: estou sempre frustrado e preocupado. Deus diz: confiai-me todas as suas preocupações. Você diz: eu não tenho talento suficiente. Deus diz: eu te dou sabedoria. Você diz: não tenho fé. Deus diz: eu dei a cada um uma medida de fé. Você diz: eu me sinto só e desamparado. Deus diz: eu nunca te deixarei nem desampararei. Aprenda que Deus sempre está contigo. Ele tem uma resposta para você.

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0: É muito bom tê-lo aqui em nosso programa Unidos pela Fé, com a apresentação de Nando Pinheiro. Daqui a pouco estou de volta aqui, Unidos pela Fé.
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3: Que a paz do Senhor esteja com você. Esse é mais um versículo do dia. E nós conhecemos e cremos no amor que Deus nos tem. Deus é amor, e quem está em amor está em Deus, e Deus nele. 1 João 4,16.
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6: Estamos de volta com o Unidos pela Fé.

0: Muito obrigado por estar junto comigo nesse programa que é, sem dúvida nenhuma, um dos melhores programas do rádio. Um momento para você ser grato pela sua vida. Daqui a pouco eu volto com muito mais aqui, Unidos pela Fé.
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0: É muito bom tê-lo aqui em nosso programa Unidos pela Fé, com a apresentação de Nando Pinheiro. Daqui a pouco estou de volta aqui, Unidos pela Fé.
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0: Se você pudesse entender, mentiram pra você. Não é verdade que eu criei um ser imperfeito assim como você é. Não é verdade que eu coloquei um campo de provas para saber como você se sairia. Não é verdade que você precisa passar por muitos sofrimentos para pagar uma dívida que não fez. Pense um pouco. Que pai marcaria o dia da morte de um filho amado no dia do seu nascimento? Que pai preveria para um filho amado uma vida de dores e tormentos? Que pai queimaria apenas a mãozinha de um filho amado para castigar erros cometidos? Não, eu não sou tão cruel assim. É muito simples e fácil entender a verdade a meu respeito. Você não consegue entender com clareza por que mentiram para você. Você foi condicionado a acreditar mais na mentira. É mais fácil e cômodo do que gastar tempo a usar os neurônios para sondar abaixo da superfície. É muito mais fácil se guiar por uma crença pré-estabelecida do que persistir em provar a verdade. Mas pode ter certeza de uma coisa. Assim como o óbvio não é tão óbvio até que seja dito, a mentira só impera até prova em contrário. E por mais tempo que perdure o falso, o verdadeiro sempre vencerá. O real pode até ser empanado por algum tempo, mas nada pode mudar a verdade. Eu tenho tido paciência porque, embora não entenda, você precisa dela, mas pode ter certeza que não será por muito tempo mais. Como humano, você sente tudo de mal que o afeta, mas despercebe também que muito desse mal você pode ser o causador. O pai que bem educou o filho não tem culpa pelos erros desse filho quando adulto. Eu não sou culpado se as minhas diretrizes não são observadas. Eu sei o que é melhor para você, mas sei também que o seu coração é traiçoeiro. Sei que é mais fácil e até mais prazeroso seguir as instâncias da sua carne humana imperfeita. Sei que você não é culpado por ter recebido uma herança tão desvalida. É por isso que me propus a consertar tudo. É por isso que estou atento a tudo e a tantos que provavelmente não terão conserto. Eu sei que as trevas estão tomando conta do mundo, mas isso não é problema para mim. Ainda que seja de noite, eu vejo cada caminho. Meu olhar penetra longe, vejo os maus, conheço os bons. Caminho pelas ricas e silenciosas avenidas e entro pelos becos sem saída. Ando pelas praças iluminadas e penetro na favela mais escura. Eu conto as gotas de sangue, me fere cada gemido, me maltrata tanta dor. O que plantei foi a vida. Não suporto ver a morte matando como hoje mata. Ainda que seja de noite, eu sei daquele regato que nasce manso no mato, que corre pelas campinas e se transforma bem longe em majestosas usinas. Tão grande é o processo, tanto conforto é gerado, quando se quer e se busca. Mas sei da grande ambição que hoje corrói o peito de tanta alma desalmada. Não há fim para a ganância de quem já tem e quer mais. Crescem riquezas injustas enquanto agoniza e morre o meu planeta escolhido. Ainda que seja de noite, eu vejo a destruição causada pelo egoísmo. Vejo o pobre tão pisado gritando a dor da fome, colhendo o que não plantou. Ainda que seja de noite, as luzes ferem a vista onde se perde a moral e o freio não segura. A noite foi produzida para o descanso de quem se cansa na labuta honesta, mas tem sido usada para camuflar as maiores barbaridades perpetradas pelos poderosos. 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Mas cada vez mais raro encontro o sentimento caro do que é ser humano. 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Vejo a verdade chegando, batendo em cada porta, atingindo cada ouvido. Mas também vejo a surdez de quem não quer escutar para não descer do pedestal do orgulho. 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Vejo o descaso de quem não sente por não sentir mais o que é ser humano carente de redenção. 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Se você agora sofre e se sente afligido com o que se passa no mundo, espere um pouco só. 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Vou libertar quem merece de todo esse sofrimento, de tanta barbaridade. 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Podem fugir para onde quiserem, mas não se livrarão do açoite, pois meus olhos os verão. ainda que seja de noite.

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1: Muito obrigado por estar junto comigo nesse programa que é, sem dúvida nenhuma, um dos melhores programas do rádio. Um momento para você ser grato pela sua vida. Daqui a pouco eu volto com muito mais aqui, Unidos pela Fé.
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0: Deus abençoe vocês.
1: Beijo, meu filho. Te amo. Amo meus três filhos. Amo meu esposo. Que...
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0: Chegando ao final do programa Unidos pela Fé. Deus abençoe você imensamente e que você possa realizar todos os seus sonhos e ultrapassar os desafios da vida. Acreditando que o Pai nunca te desampara, acreditando que Ele é o seu único e suficiente Salvador. O melhor da música gospel você ouve aqui comigo, Nando Pinheiro, Unidos pela Fé. Me acompanhe nas redes sociais, @ Nando Pinheiro Oficial. Um grande abraço e até mais.
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4: Que a paz do Senhor esteja com você. Esse é mais um versículo do dia. E nós conhecemos e cremos no amor que Deus nos tem. Deus é amor, e quem está em amor está em Deus, e Deus nele. 1 João 4,16.
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Não falei pra você que o programa tava top? Ah, tá gostando do novo aí? Está achando aí? Que bacana te contar por aqui, hein? Quero te ouvir, solta a voz aí também. Gente, é muita música, é muita adoração, a palavra do Senhor Jesus em forma de canção. A gente vai por aqui louvando o nome dele, falamos sempre o nome dele e a presença do Senhor Jesus. Curte aí mais uma sequência, aumenta o som, bora!

0: Rafael Lobo aí. Fechando aqui, gente, a nossa meia hora de música. Já, produção. Tem que ir pro intervalo, é isso? Pro intervalo. Intervalo chegando. Eu volto já. Segurei, ó. Ei, é rapidinho, hein? Vou ali tomar água, pegar um cafezinho na cozinha. Tem mais uma sequência. Ó, se eu fosse você, eu não perdia. Segurei, eu volto já.
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1: Já estamos de volta com o Louva aí!

sempre com ele, né? O nosso Senhor Jesus. Tô te aguardando por aqui, dá tempo, hein? Dá tempo, vamos pra nossa última meia hora do nosso Louva aí. Aumente o volume.

0: Gente, tá gostando do Lava Aí? Bacana te encontrar por aqui, hein? Cada música, cada canção, cada letra. E a gente vai louvando o nome do Senhor Jesus. Obrigado você que tem casa, um trabalho, seja onde for. Tá? É uma bagunça que a gente faz aqui também no seu fim de semana. Ai, glória a Deus, glória a Deus. Em nome do Senhor Jesus. Vamos nessa, gente. Vamos deixar de papo, né? O povo quer ver música. Então, aumente o volume, bora.
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Você está curtindo? Lobo aqui!

0: foi rapidinho, produção. Gente, que prazer, tá? Ver vocês por aqui. A gente volta a se falar no próximo fim de semana, tá bom? Curta bastante seus amigos, sua família. Não deixe de ir no culto e muito mais. Até a próxima. Fui!
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para ele como uma criança. 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
2: Voltamos com o Louvor Mania. 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
1: Voltamos já daqui a pouquinho com Louvor Mania. Fica por aí.
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1: Voltamos com Louvor Mania. 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
2: Pra você que tá ouvindo Louvor Mania, é com essas aqui que a gente encerra o programa de hoje. Semana que vem tem muito mais. Fui!
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5: Que a paz do Senhor esteja com você. Esse é mais um versículo do dia. E nós conhecemos e cremos no amor que Deus nos tem. Deus é amor, e quem está em amor está em Deus, e Deus nele. 1 João 4,16.
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7: Muito bem, estamos começando mais um Top 10 do dia. Segmento Gospel, bacana demais. A partir de agora tem as 10 mais tocadas no segmento Gospel para você adorar o nosso Deus. Aumenta o som.
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0: Campeã do dia! Eita, coisa boa, hein? A gente volta na próxima edição com mais Top 10 Gospel pra você!
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6: Queridos ouvintes, fim de semana. Isso significa que é hora do Super Gospel tomar conta do seu rádio. Preparem-se para momentos de inspiração, alegria e paz. Vamos começar. 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
1: E chegou a hora de um intervalo animado no Super Gospel, mas não se preocupem, pessoal, voltaremos em breve com mais louvores e energia positiva para abençoar o seu dia.
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4: Que a paz do Senhor esteja com você. Esse é mais um versículo do dia. E nós conhecemos e cremos no amor que Deus nos tem. Deus é amor, e quem está em amor está em Deus, e Deus nele. 1 João 4:16.
3: Versículo do dia.
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1: Que intervalo rápido, não é mesmo? Mas agora é hora de voltarmos ao Super Gospel e mergulharmos novamente na atmosfera de louvor e paz. Vamos lá.
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1: Vamos fazer uma pausa para recarregar as baterias, mas o louvor não para. Voltamos em instantes.
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1: Estamos de volta com o Super Gospel. Preparem-se para mais uma seleção incrível de músicas que vão tocar o coração e alimentar a alma. Isso é Super Gospel.
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1: Vamos pro intervalo, aproveitem para dar uma esticada, tomar um gole d'água e já já estamos de volta com mais música e inspiração.
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1: Que intervalo rápido, não é mesmo? Mas agora é hora de voltarmos ao Super Gospel e mergulharmos novamente na atmosfera de louvor e paz. Vamos lá!
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1: Vamos fazer uma pausa para recarregar as baterias, mas o louvor não para. Voltamos em instantes.
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4: Que a paz do Senhor esteja com você. Esse é mais um versículo do dia. E nós conhecemos e cremos no amor que Deus nos tem. Deus é amor, e quem está em amor está em Deus, e Deus nele. 1 João 4:16.
3: Versículo do dia.
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1: E voltamos com o Super Gospel. Espero que tenham aproveitado o intervalo para refletir e se conectar com a mensagem divina. Fé. Continua!
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1: E chegou a hora de um intervalo animado no Super Gospel, mas não se preocupem, pessoal, voltaremos em breve com mais louvores e energia positiva para abençoar o seu dia.
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1: E estamos de volta com o Super Gospel. Eu espero que tenham aproveitado o intervalo para renovar as energias. Então aumente o som e vem adorar.
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para Ele como uma criança. 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
2: 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Fui!
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5: Que a paz do Senhor esteja com você. Esse é mais um versículo do dia. E nós conhecemos e cremos no amor que Deus nos tem. Deus é amor, e quem está em amor está em Deus, e Deus nele. 1 João 4,16.
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7: Muito bem, estamos começando mais um Top 10 do dia. Segmento Gospel, bacana demais. A partir de agora tem as 10 mais tocadas no segmento Gospel para você adorar o nosso Deus. Aumenta o som.
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8: Bom dia família Adorai Alto Vale. Antes que comece o Top Gospel ali, né? A gente vai começar aqui a programação de domingo aí, que é os louvores da moda gaúcha, que o pessoal todo pede aí para fazer aquele churrasco, fazer aquela confraternização com a família. Gratidão a todos vocês, viu? Hoje, dia 12/7/2026, exatamente 8:57. Tudo bem contigo por aí? Tudo certo? Eu espero que esteja tudo bem, que esteja um domingo maravilhoso. Graças a Deus que para nós parou a chuva, pois choveu muito e já tem bastante água na barragem oeste do Itajaí, oeste na cidade de Itajaí novamente. Né? É a barragem que protege aí, muitos municípios aqui da cidade de Itajaí. Bom dia, Itajaí não, de Santa Catarina, perdão. Bom dia, que bom que você está aqui junto comigo. Vamos junto e fazer a programação sem fundo, sem nada ainda. Porque quando vi que ia começar aquela programação ali do Top Gospel, a gente já mudou aqui rapidinho para vir esses louvores aqui para você, né? Vamos lá então, que bom que você está aqui junto com a gente, lembrando que eu não vou estar aqui no estúdio, mas a gente vai deixar aqui tocando aqui então uma pasta de louvores gaúchos aí para você fazer seu domingo e fazer o seu almoço bem bacana. Ah, mas eu não tenho tradição gaúcha. Só o toque dos louvores, as mensagens que vem naquele louvor já vão deixar teu almoço muito melhor. Imagina que você foi viajar para uma cidade distante e lá estava tocando esses louvores e você gostou muito, tá bom? Então, o que tu acha disso? Fazer teu almoço aí, ou até o teu trabalho, você está trabalhando, está na facção trabalhando, está ouvindo essas modas gaúchas gospel aí também, né? Bom dia, que Deus abençoe grandemente o teu dia. Louvores gaúchos, vou botar aqui, né? Louvores gaúchos. Dormi um pouco mais tarde hoje também, aproveitar o domingo aí, né? Gratidão por isso aí também. Amanhã, cedo, 8 horas da manhã, estamos ao vivo novamente, né? E amanhã a programação é quase o dia inteiro aí também. E à noite também com as lives, né? Já que o pessoal pediu tanto, então vamos lá então fazer acontecer, amém? posso contar com você, então, aqui, meu irmão, minha irmã, né? Deus abençoe grandemente, então, tua manhã. Começamos desse jeito, aprendendo com a formiga e depois os louvores normal aí também. Quem começa cantando, Luciano Panigale, cantando aqui para você, aprendendo com a formiga. Ótimo domingo, paz, Senhor Jesus, graça e paz, shalom, paz de Deus, ou simplesmente bom dia, não sei como você cumprimenta aí. Valeu, tchau, tchau.

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Chega pra cá, Luizinho. Agora a trova é de martelo. Tô chegando, João Fermin. Vamos cantar os versos pra Jesus.

Chega mensageira, não vá se cansar. A unção do Espírito Santo vai te acompanhar. Amor, paz e alegria ao mundo tu vai levar. 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

0: Que maravilha, hein? Muito boa tarde, você que está ouvindo a Rádio Dourado do Vale, primeira vez ouvindo, seja bem-vindo, bem-vinda. Esse aqui foi o momento de Louvores Gaúchos, agora vem a programação normal de domingo, a programação pré-gravada que a gente já tem aqui, né? E claro, amanhã, 8 horas da manhã, se Deus assim permitir, estamos de volta ao vivo aqui, principalmente eu, Eloy Silva, junto com você até o meio-dia, com muitos louvores. A Rádio Dourado do Vale, 3 anos, 9 meses... Você nunca vai achar uma rádio que nem essa, uma rádio sem propagandas, com louvores diretos, sem estar escandalizando, sem estar ofendendo alguém, sem nada, né? Essa é a diferença, como a gente se trata aqui, da família Dourado Alto Vale, tá bom? Um ótimo domingo para você, que Deus abençoe, na paz do Senhor Jesus e gratidão. Ótima semana para você aí também, tudo de bom aí. Vem aí a programação aí, o top 10 da semana, os louvores mais tocados e tudo aí também. Valeu, família. Tchau, tchau. Obrigado. Paz do Senhor.
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5: Queridos ouvintes, fim de semana. Isso significa que é hora do Super Gospel tomar conta do seu rádio. Preparem-se para um momento de inspiração, alegria e paz. Vamos começar. O Super Gospel está no ar.
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1: E chegou a hora de um intervalo animado no Super Gospel, mas não se preocupem, pessoal, voltaremos em breve com mais louvores e energia positiva para abençoar o seu dia.
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4: Que a paz do Senhor esteja com você. Esse é mais um versículo do dia. E nós conhecemos e cremos no amor que Deus nos tem. Deus é amor, e quem está em amor está em Deus, e Deus nele. 1 João 4:16.
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1: Que intervalo rápido, não é mesmo? Mas agora é hora de voltarmos ao Super Gospel e mergulharmos novamente na atmosfera de louvor e paz. Vamos lá.
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1: Vamos fazer uma pausa para recarregar as baterias, mas o louvor não para. Voltamos em instantes.
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1: Estamos de volta com o Super Gospel. Preparem-se para mais uma seleção incrível de músicas que vão tocar o coração e alimentar a alma. Isso é Super Gospel.
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0: Aleluya.
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2: Vamos pro intervalo. Aproveitem para dar uma esticada, tomar um gole d'água e já estamos de volta com mais música e inspiração.
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2: Que intervalo rápido, não é mesmo? Mas agora é hora de voltarmos ao Super Gospel e mergulharmos no

0: novamente na atmosfera de louvor e paz. Vamos lá!
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1: Vamos fazer uma pausa para recarregar as baterias, mas o louvor não para. Voltamos em instantes.
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4: Que a paz do Senhor esteja com você. Esse é mais um versículo do dia. E nós conhecemos e cremos no amor que Deus nos tem. Deus é amor, e quem está em amor está em Deus, e Deus nele. 1 João 4:16.
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1: E voltamos com o Super Gospel. Espero que tenham aproveitado o intervalo para refletir e se conectar com a mensagem divina. Fé. Continua!
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1: E chegou a hora de um intervalo animado no Super Gospel, mas não se preocupem, pessoal, voltaremos em breve com mais louvores e energia positiva para abençoar o seu dia.
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1: E estamos de volta com o Super Gospel. Espero que tenham aproveitado o intervalo para renovar as energias. Então aumente o som e vem adorar.
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1: E assim, chegamos ao fim dessa edição do Super Gospel. Obrigada e até a próxima semana com mais louvores e bênçãos.
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6: Olá, seja bem-vindo a mais um programa Unidos pela Fé. Comigo, Nando Pinheiro. Quando a escuridão ameaçar envolver nossas vidas, e a fé que acende a luz da esperança em nossos corações, unidos pela fé, enfrentaremos os desafios da vida com coragem e determinação, sabendo que, mesmo nos momentos mais sombrios, a luz da esperança nunca se apaga. Vamos conferir o melhor da música gospel aqui comigo, no Unidos.

0: Você está no Unidos pela Fé. Já já eu volto com muito mais para você.
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2: E disse Jesus: ide por todo o mundo e pregai o Evangelho a

Já disse certo pensador que os provérbios são sentenças curtas advindas de longa experiência. Daí a dificuldade em entender tantos provérbios profundos. Do mesmo modo acontece com certas afirmações. Carecem muitas vezes de longa reflexão e até alta pesquisa para chegar ao entendimento. Não é diferente com algumas frases sucintas daquele que deixou um modelo para seguir de perto seus passos. Ele falava muito com pouquíssimas palavras. Ensinava as mais fortes lições de vida com simples ilustrações. Fazia dos pensamentos mais insondáveis a coisa mais óbvia, a ponto de envergonhar a quem ainda não entendera. Isso não mudou. Nós que hoje o lemos, nos quedamos muitas vezes a perguntar o significado do dito. É preciso ir longe no raciocínio, voltar no tempo, muitas vezes, para sentir como sentia quem ouvia. Tentar ver como via quem o escutava. Entender o sentido das coisas como eram naquele tempo. Como entendia quem lhe estava dando ouvido. Só assim conseguimos chegar ao entendimento dos seus ensinamentos mais profundos. Vós sois o sal da terra, disse ele certa vez. Poucas palavras as quais, se forem explanadas, podem preencher um livro de não poucas páginas. Tamanha é a profundeza. Pense antes de qualquer outra coisa. Em quão notável é essa substância? No entanto, o maior valor dessa rica substância se encontra na preservação da vida. O corpo humano contém cerca de 230 gramas de sal, sem o qual você morreria. Infelizmente, ouvimos hoje bem mais conversas sem nenhum tempero do que as boas conversas temperadas com sal. O assunto pode ser até importante, mas, se não tiver tempero, poderá soar sem nenhum sabor. Se quiser agir como sal da terra, precisa aprender ou a se acostumar a temperar a sua conversação. Para uma boa limpeza da boca, é fundamental aprender a criar as ideias de modo salutar, de modo a edificar, não apenas de modo a jogar palavras ao vento. Comunicação é bem mais do que isso. Assim como você pode servir bom alimento sem sal, pode também jogar uma suja verborréia para cima dos ouvidos de quem o ouve. A diferença será o efeito causado. O alimento não será agradável ao paladar de quem o consome. Assim como as palavras não atingirão o objetivo esperado se soarem de modo a desagradar quem o ouve. Não é difícil perceber por que os desacordos crescem a cada dia, porque cresce tanto a falta de entendimento. Parece que os homens estão ficando cada vez mais sem sal em si mesmos. Está faltando tempero. As palavras mais ferem do que curam, mais envergonham do que agradam, mais derrubam do que edificam. E o relacionamento vai ficando cada vez mais insosso, cada vez mais difícil de ser digerido. A falta de sabor faz aparecer um enjoo com maior rapidez. As virtudes se corrompem, os compromissos já não comprometem, as promessas já não se cumprem. Os valores estão confusos, a moral está decaindo. O ser humano perdeu a sua salinidade e junto está perdendo a razão da vida. É nisso que se encontra o maior motivo para a reflexão. Se confia mesmo na sabedoria do grande mestre, precisa prestar atenção ao que ele disse logo depois da exortação de que você deve ser o sal da terra. Mais uma vez, demonstrando a extensão do seu entendimento, ele disse que se o sal perder a sua força, como se lhe restabelecerá a sua salinidade? Não presta mais para nada, senão para ser lançado fora, a fim de ser pisado pelos homens. Quando ele disse essas sábias palavras, não existia ainda o sal refinado como hoje o conhecemos. Ele vinha misturado com outras substâncias, até mesmo com terra. Se não servisse mais para salgar, poderia ser lançado fora. Percebe agora em que pé se encontra no contexto desse raciocínio? Portanto, você pode ter grande utilidade sim. Se em vez de reclamar, passar a agir. Se em vez de jogar palavras ao vento, temperar a sua fala. Se em vez de se perder na corrupção do mundo, passar a ter atos de preservação da moral. Você não precisa ser alimento insosso, não precisa ser jogado nos socalcos do caminho. Você pode ser e ter tempero que agrada aos bons paladares. Você pode ser o sal da terra.

0: Que bom que você está junto comigo. Daqui a pouco tem muito mais para você aqui, Unidos pela Fé. Apresentação de Nando Pinheiro.
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3: Já disse certo pensador que os provérbios são sentenças curtas advindas de longa experiência. Daí a dificuldade em entender tantos provérbios profundos. Do mesmo modo acontece com certas afirmações. Carecem muitas vezes de longa reflexão e até alta pesquisa para chegar ao entendimento. Não é diferente com algumas frases sucintas daquele que deixou um modelo para seguir de perto os seus passos. Ele falava muito com pouquíssimas palavras. Ensinava as mais fortes lições de vida com simples ilustrações. Fazia dos pensamentos mais insondáveis a coisa mais óbvia, a ponto de envergonhar a quem ainda não entendera. Isso não mudou. Nós que hoje o lemos, nos quedamos muitas vezes a perguntar o significado do dito. É preciso ir longe no raciocínio, voltar no tempo muitas vezes, para sentir como sentia quem ouvia. Tentar ver como via quem o escutava. Entender o sentido das coisas como eram naquele tempo. Como entendia quem lhe estava dando ouvido. Só assim conseguimos chegar ao entendimento dos seus ensinamentos mais profundos. Vós sois o sal da terra, disse ele certa vez. Poucas palavras as quais, se forem explanadas, podem preencher um livro de não poucas páginas. Tamanha é a profundeza. Pense antes de qualquer outra coisa. Em quão notável é essa substância? No entanto, o maior valor dessa rica substância se encontra na preservação da vida. O corpo humano contém cerca de 230 gramas de sal, sem o qual você morreria. Infelizmente, ouvimos hoje bem mais conversas sem nenhum tempero do que as boas conversas temperadas com sal. O assunto pode ser até importante, mas, se não tiver tempero, poderá soar sem nenhum sabor. Se quiser agir como sal da terra, precisa aprender ou a se acostumar a temperar a sua conversação. Para uma boa limpeza da boca, é fundamental aprender a criar as ideias de modo salutar, de modo a edificar, não apenas de modo a jogar palavras ao vento. Comunicação é bem mais do que isso. Assim como você pode servir bom alimento sem sal, pode também jogar uma suja verborréia para cima dos ouvidos de quem o ouvem. A diferença será o efeito causado. O alimento não será agradável ao paladar de quem o consome. Assim como as palavras não atingirão o objetivo esperado se soarem de modo a desagradar quem o ouve. Não é difícil perceber por que os desacordos crescem a cada dia, porque cresce tanto a falta de entendimento. Parece que os homens estão ficando cada vez mais sem sal em si mesmos. Está faltando tempero. As palavras mais ferem do que curam, mais envergonham do que agradam, mais derrubam do que edificam. E o relacionamento vai ficando cada vez mais insosso, cada vez mais difícil de ser digerido. A falta de sabor faz aparecer um enjoo com maior rapidez. As virtudes se corrompem. Os compromissos já não comprometem. As promessas já não se cumprem. Os valores estão confusos. A moral está decaindo. O ser humano perdeu a sua salinidade e junto está perdendo a razão da vida. É nisso que se encontra o maior motivo para a reflexão. Se confia mesmo na sabedoria do grande mestre, precisa prestar atenção ao que ele disse logo depois da exortação de que você deve ser o sal da terra. Mais uma vez, demonstrando a extensão do seu entendimento, ele disse que se o sal perder a sua força, como se lhe restabelecerá a sua salinidade? Não presta mais para nada, senão para ser lançado fora, a fim de ser pisado pelos homens. Quando ele disse essas sábias palavras, não existia ainda o sal refinado como hoje o conhecemos. Ele vinha misturado com outras substâncias, até mesmo com terra. Se não servisse mais para salgar, poderia ser lançado fora. Percebe agora em que pé se encontra no contexto desse raciocínio? Portanto, você pode ter grande utilidade sim. Se em vez de reclamar, passar a agir. Se em vez de jogar palavras ao vento, temperar a sua fala. Se em vez de se perder na corrupção do mundo, passar a ter atos de preservação da moral. Você não precisa ser alimento insosso, não precisa ser jogado nos socalcos do caminho. Você pode ser e ter tempero que agrada aos bons paladares. você pode ser o sal da terra.

0: Nós sabemos que o nosso clamor já tem chegado até o teu trono.
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0: É muito bom tê-lo aqui em nosso programa Unidos pela Fé, com a apresentação de Nando Pinheiro. Daqui a pouco estou de volta aqui, Unidos pela Fé.
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0: Deus tem uma resposta. Você diz, isso é impossível. Deus diz, tudo é possível. Você diz, eu já estou cansado. Deus diz, eu te darei o repouso. Você diz, ninguém me ama de verdade. Deus diz, eu te amo. Você diz, não tenho condições. Deus diz, minha graça é suficiente. Você diz, não vejo saída. Deus diz, eu guiarei teus passos. Você diz, eu não posso fazer. Deus diz, você pode fazer tudo. Você diz, estou angustiado. Deus diz, eu te livrarei da angústia. Você diz, não vale a pena. Deus diz, tudo vale a pena. Você diz, eu não mereço perdão. Deus diz, eu te perdoo. Você diz, não vou conseguir. Deus diz, eu suprirei todas as suas necessidades. Você diz, estou com medo. Deus diz, eu não te dei um espírito de medo. Você diz, estou sempre frustrado e preocupado. Deus diz, confiai-me todas as suas preocupações. Você diz, eu não tenho talento suficiente. Deus diz, eu te dou sabedoria. Você diz, não tenho fé. Deus diz, eu dei a cada um uma medida de fé. Você diz, eu me sinto só e desamparado. Deus diz, eu nunca te deixarei nem desampararei. Aprenda que Deus sempre está contigo. Ele tem uma resposta para você.

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0: É muito bom tê-lo aqui em nosso programa Unidos pela Fé, com a apresentação de Nando Pinheiro. Daqui a pouco estou de volta aqui, Unidos pela Fé.
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3: Que a paz do Senhor esteja com você. Esse é mais um versículo do dia. E nós conhecemos e cremos no amor que Deus nos tem. Deus é amor, e quem está em amor está em Deus, e Deus nele. 1 João 4,16.
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6: Estamos de volta com o Unidos pela

0: Muito obrigado por estar junto comigo nesse programa que é, sem dúvida nenhuma, um dos melhores programas do rádio. Um momento para você ser grato pela sua vida. Daqui a pouco eu volto com muito mais aqui, Unidos pela Fé.
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0: É muito bom tê-lo aqui em nosso programa Unidos pela Fé, com a apresentação de Nando Pinheiro. Daqui a pouco estou de volta aqui, Unidos pela Fé.
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0: Se você pudesse entender, mentiram pra você. Não é verdade que eu criei um ser imperfeito assim como você é. Não é verdade que eu coloquei em um campo de provas para saber como você se sairia. Não é verdade que você precisa passar por muitos sofrimentos para pagar uma dívida que não fez. Pense um pouco. Que pai marcaria o dia da morte de um filho amado no dia do seu nascimento? Que pai preveria para um filho amado uma vida de dores e tormentos? Que pai queimaria apenas a mãozinha de um filho amado para castigar erros cometidos? Não, eu não sou tão cruel assim. É muito simples e fácil entender a verdade a meu respeito. Você não consegue entender com clareza por que mentiram para você. Você foi condicionado a acreditar mais na mentira. É mais fácil e cômodo do que gastar tempo a usar os neurônios para sondar abaixo da superfície. É muito mais fácil se guiar por uma crença pré-estabelecida do que persistir em provar a verdade. Mas pode ter certeza de uma coisa. Assim como o óbvio não é tão óbvio até que seja dito, a mentira só impera até prova em contrário. E por mais tempo que perdure o falso, o verdadeiro sempre vencerá. O real pode até ser empanado por algum tempo, mas nada pode mudar a verdade. Eu tenho tido paciência porque, embora não entenda, você precisa dela. Mas pode ter certeza que não será por muito tempo mais. Como humano, você sente tudo de mal que o afeta. Mas despercebe também que muito desse mal você pode ser o causador. O pai que bem educou o filho não tem culpa pelos erros desse filho quando adulto. Eu não sou culpado se as minhas diretrizes não são observadas. Eu sei o que é melhor para você, mas sei também que o seu coração é traiçoeiro. Sei que é mais fácil e até mais prazeroso seguir as instâncias da sua carne humana imperfeita. Sei que você não é culpado por ter recebido uma herança tão desvalida. É por isso que me propus a consertar tudo. É por isso que estou atento a tudo e a tantos que provavelmente não terão conserto. Eu sei que as trevas estão tomando conta do mundo, mas isso não é problema para mim. Ainda que seja de noite, eu vejo cada caminho. Meu olhar penetra longe, vejo os maus, conheço os bons. Caminho pelas ricas e silenciosas avenidas e entro pelos becos sem saída. Ando pelas praças iluminadas e penetro na favela mais escura. Eu conto as gotas de sangue. Me fere cada gemido. Me maltrata tanta dor. O que plantei foi a vida. Não suporto ver a morte matando como hoje mata. Ainda que seja de noite, eu sei daquele regato que nasce manso no mato, que corre pelas campinas e se transforma bem longe em majestosas usinas. Tão grande é o processo, tanto conforto é gerado, quando se quer e se busca. Mas sei da grande ambição que hoje corrói o peito de tanta alma desalmada. Não há fim para a ganância de quem já tem e quer mais. Crescem riquezas injustas enquanto agoniza e morre o meu planeta escolhido. Ainda que seja de noite, eu vejo a destruição causada pelo egoísmo. Vejo o pobre tão pisado gritando a dor da fome, colhendo o que não plantou. Ainda que seja de noite, as luzes ferem a vista onde se perde a moral e o freio não segura. A noite foi produzida para o descanso de quem se cansa na labuta honesta. Mas tem sido usada para camuflar as maiores barbaridades perpetradas pelos poderosos. Como se eu não pudesse enxergar através das trevas e registrar os seus atos vis. Ainda que seja de noite, eu posso ver com clareza, dizendo que era para aumentar os alimentos. Mexeram nos germes perfeitos de certas plantas. Aumentou de fato os tesouros próprios, mas envenenaram toda a população. Ao planeta já não resta força para produzir, ao menos a cura para a humanidade doentia. Mesmo que seja de dia, não vejo aqui outro jeito. Para poder consertar, eu vou ter que arruinar aquele que arruina a terra. Ainda que seja de noite, eu sei das bombas que fazem. Sei da matança do amor em troca da recompensa que traz riqueza e poder. Eu vejo as cercas embandeiradas separando os quintais de uma mesma família. Conheço o preconceito que maltrata tanto por se desconsiderar o meu conceito. Perscruto cada coração para buscar ali um resquício ou menos do que ali plantei. Mas cada vez mais raro encontro o sentimento caro do que é ser humano. Ainda que seja de noite, eu vejo os ajuntamentos de tanta gente gritando, de mãos erguidas, batendo, louvando minha pessoa, me chamando de Senhor. Mas antes que o galo cante, já me negam pelos atos de modo bem descarado, furtando ao pobre alimento, prometendo dar em troca o que nem eu prometi. Já não contentam com a lã, também já comem a carne do que chamam de ovelhas. Só vai crescendo o tesouro e dizem que a conta é minha, como se eu precisasse. Ainda que seja de noite, eu vejo o abuso do poder. Vejo bem os poderosos fazendo crescer a carga de quem já tem para levar. Sem escrúpulos ou pena, tomam até cobertor de quem nada tem para dar. Matam de frio o inocente, fazem faminto morrer. Tiram pão da boca alheia, mas vivem na mordomia sem saber se é quente ou fria a noite que vive o pobre. Mas é só questão e tempo, quando a hora for chegada, tombará qualquer gigante. Ainda que seja de noite, eu bem sei do lucro injusto. É cobra engolindo cobra, serpentes vis, indecentes, pisando até o caído. O cofre de prata e ouro certamente não tem fundo, pois nunca se enche o tal. Na compra e venda do dia não importa a agonia de quem não tem para pagar. A diferença é gritante entre os mais ricos e os mais pobres. Não há equidade ou pena. Ainda que seja de noite, eu vejo os escravos do comércio injusto clamando por socorro. Ainda que seja de noite, eu sei de cada mentira. Eu vejo os que se dizem meus representantes e contam mentiras ao meu respeito. Fizeram de mim um monstro horrível que vive procurando meios para judiar do povo. Dizem que eu mato quando dou vida, dizem que eu puno quando perdoo. Fizeram de mim um algoz quando eu sou o libertador, um carrasco quando ofereço salvação. Mas a mentira tem perna curta e quem mentiu vai pagar. Vai receber de volta o que fez de mim. Ainda que seja de noite, eu vejo a apatia que toma conta da maioria. Vejo a verdade chegando, batendo em cada porta, atingindo cada ouvido. Mas também vejo a surdez de quem não quer escutar para não descer do pedestal do orgulho. Vejo a cegueira de quem não quer enxergar para não arcar com as perdas de uma vida vã. Vejo o descaso de quem não sente por não sentir mais o que é ser humano carente de redenção. Vejo o lacaio a cavalo e o príncipe andando a pé. Vejo o sábio chorando em dores e o tolo rindo à toa. Ainda que seja de noite, eu vejo seu coração. Sei ler o seu pensamento e saber do sentimento que nesse peito palpita. Se você agora sofre e se sente afligido com o que se passa no mundo, espere um pouco só. Poderá viver para ver que nunca esqueço a promessa que há muito eu fiz um dia. Vou libertar quem merece de todo esse sofrimento, de tanta barbaridade. Mas fazer chorar lá fora, no frio e na escuridão, quem não fizer caso agora. Ainda que seja de noite, eu enxergo como de dia. E vou ver naquele dia quem for se esconder no mar ou na profunda floresta. Não vai escapar ileso quem buscar o interior da terra. Eu cavouco e vou buscar. Podem ir para o leste ou oeste, para o sul ou para o norte, ou aos confins do Everest. Podem fugir para onde quiserem, mas não se livrarão do açoite, pois meus olhos os verão. ainda que seja de noite.

0: forte que você puder. Aleluia!
1: Muito obrigado por estar junto comigo nesse programa que é, sem dúvida nenhuma, um dos melhores programas do rádio. Um momento para você ser grato pela sua vida. Daqui a pouco eu volto com muito mais aqui, Unidos pela Fé.
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0: Chegando ao final do programa Unidos pela Fé. Deus abençoe você imensamente e que você possa realizar todos os seus sonhos e ultrapassar os desafios da vida. Acreditando que o Pai nunca te desampara, acreditando que Ele é o seu único e suficiente Salvador. O melhor da música gospel você ouve aqui comigo, Nando Pinheiro, Unidos pela Fé. Me acompanhe nas redes sociais, @ Nando Pinheiro Oficial. Um grande abraço e até mais.
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4: Que a paz do Senhor esteja com você. Esse é mais um versículo do dia. E nós conhecemos e cremos no amor que Deus nos tem. Deus é amor, e quem está em amor está em Deus, e Deus nele. 1 João 4,16.
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na voz. Tô te esperando por aqui, tá? Bora ouvir muita música, muitos louvores. Sabe por quê? É fim de semana e a gente vai louvar por aqui. Ó, vou falar pra você, a sequência tá daquelas, tá top de linha. Então fique com a gente e bora nessa, bora curtir o fim de semana, porque o Louva Aí está no ar.

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Não falei pra você que o programa tava top? Ah, tá gostando do novo aí? Está achando aí? Que bacana te contar por aqui, hein? Quero te ouvir, solta a voz aí também. Gente, é muita música, é muita adoração, a palavra do Senhor Jesus em forma de canção. A gente vai por aqui louvando o nome dele, falamos sempre o nome dele e a presença do Senhor Jesus. Curte aí mais uma sequência, aumenta o som, bora!

0: é o Lomba aí. Fechando aqui, gente, a nossa meia hora de música. Já, produção. Tem que ir pro intervalo, é isso? Pro intervalo. Intervalo chegando. Eu volto já. Segurei, ó. Ei, é rapidinho, hein? Vou ali tomar água, pegar um cafezinho na cozinha. Tem mais uma sequência. Ó, se eu fosse você, eu não perdia. Segurei, eu volto já.
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1: Já estamos de volta com o Louva Aí.

sempre com ele, né? O nosso Senhor Jesus. Tô te aguardando por aqui, dá tempo, hein? Dá tempo, vamos pra nossa última meia hora do nosso Louva e Aumenta.

0: Gente, tá gostando do Lova aí? Bacana te encontrar por aqui, hein? Cada música, cada canção, cada letra. E a gente vai louvando o nome do Senhor Jesus. Obrigado você que tá em casa, no trabalho, seja onde for. Tá? É a bagunça que a gente faz aqui também no seu fim de semana. Ai, glória a Deus. Glória a Deus. Em nome do Senhor Jesus. Vamos nessa, gente. Vamos deixar de papo, né? O povo quer ver música. Então, aumente o volume aí, bora.
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0: rapidinho, produção. Gente, que prazer, tá? Ver vocês por aqui. A gente volta a se falar no próximo fim de semana, tá bom? Curta bastante aí seus amigos, sua família. Não deixe de ir no culto e muito mais. Até a próxima. Fui!
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0: Opa, olá, olá, turma! Vem que tá começando aqui na sua rádio Louvor Mania. São as mais tocadas do segmento gospel a partir de agora. Vem comigo, Louvor Mania tá começando agora e está no ar.
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2: Se liga, o Louvor Mania vai dar uma parada rápida e volta na sequência.
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2: Voltamos com o Louvor Mania. E agora, tá na hora de aumentar o som, porque o que há de melhor no mundo gospel, você ouve aqui, né?
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1: Voltamos já daqui a pouquinho com Louvor Mania. Fica por aí.
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1: Voltamos com o Louvor Mania. E agora, tá na hora de aumentar o som, porque o que há de melhor no mundo gospel, você ouve aqui, né?
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2: Pra você que tá ouvindo Louvor Mania, é com essas aqui que a gente encerra o programa de hoje. Semana que vem tem muito mais. Fui!
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5: Que a paz do Senhor esteja com você. Esse é mais um versículo do dia. E nós conhecemos e cremos no amor que Deus nos tem. Deus é amor, e quem está em amor está em Deus, e Deus nele. 1 João 4,16.
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7: Muito bem, estamos começando mais um Top 10 do dia. Segmento Gospel, bacana demais. A partir de agora tem as 10 mais tocadas no segmento Gospel para você adorar o nosso Deus. Aumenta o som.
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